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2: Seja muito bem-vindo a mais um Momento Contábil. É um prazer ter a sua companhia para conversarmos sobre o que há de mais atual no mundo das finanças e dos impostos. Hoje o nosso assunto parece ter um nome complicado, mas eu garanto que ele vai fazer parte do seu dia a dia, tanto quanto o seu CPF. Vamos falar sobre o C-Class TRIB, o Código de Classificação de Tributação. Se você é empresário, gestor ou trabalha com vendas, já deve ter percebido que a reforma tributária não mudou apenas o nome dos tributos para CBS e IBS. Ela mudou a forma como a gente conversa com o fisco. Imagine que você tem uma loja e vende centenas de itens. Como é que o governo sabe exatamente quanto cobrar de impostos sobre uma garrafa de água mineral e quanto cobrar sobre um refrigerante? A resposta está na classificação tributária. E é aqui o C-Class TRIB entra em cena como um grande protagonista dessa nova era contábil. Para a gente começar do jeito certo, vamos definir. O C-Class TRIB é como se fosse o RG tributário de cada mercadoria ou serviço. Antigamente, a gente se baseava muito no NCM, Nomenclatura Comum do Mercosul, para definir o imposto. O problema é que o NCM descreve o que o produto é, por exemplo, se ele é uma camisa de algodão. Mas nem sempre ele dizia, com clareza, como aquele produto deveria ser tributado no novo sistema de IVA dual. O C-Class TRIB veio para resolver isso. Ele é uma tabela unificada que vincula o produto diretamente à sua alíquota de CBS, que é o tributo federal, e IBS, que é o tributo estadual e municipal. Sem ele, o sistema de split payment, que é aquela divisão automática do imposto no momento do pagamento que já contamos aqui no programa, simplesmente não funciona. Se o código estiver errado, o cálculo sai errado. E o problema sobra para quem? Para o empresário e para o contador. A grande diferença que você precisa entender é que a classificação do produto é uma coisa e a classificação tributária é outra. Vamos a um exemplo prático para facilitar. Imagine dois produtos eletrônicos, um tablet e um leitor de livros digitais. Fisicamente, eles são parecidos, mas tributariamente, o leitor de livros pode ter uma imunidade ou alíquota zero, por ser considerado livro, enquanto o tablet paga uma alíquota cheia efetiva. Outro exemplo clássico da reforma é o imposto seletivo, o famoso imposto do pecado. Se você vende água mineral, o C-Class TRIB vai indicar uma tributação padrão ou reduzida. Mas se você vende uma bebida açucarada, o código será diferente para sinalizar que ali deve incidir o imposto seletivo. Percebe a responsabilidade? Se você cadastrar o refrigerante com código de água, você está sonegando imposto sem saber. Se cadastrar a água com o código do refrigerante, está jogando dinheiro fora, pagando mais impostos. Onde é que esse código aparece? Em todo lugar. Ele deve estar configurado no sistema de gestão, o ERP, e vai sair impresso em cada nota fiscal eletrônica que sua empresa emitir. É através desse código que os bancos e as operadoras de cartão de crédito sabem quanto devem reter de imposto no ato da venda. Os erros mais comuns que temos visto nos escritórios de contabilidade são uso de códigos genéricos, tentar classificar tudo em um código outros para ganhar tempo. Isso é um convite para fiscalização eletrônica imediata. Outro erro é a confusão entre mercadorias e serviços. Na reforma, a linha entre produtos e serviços fica muito tênue, mas o C-Class Trib exige uma precisão. O terceiro erro mais comum é a falta de atualização. As tabelas do governo mudam. Usar um código que foi extinto ou alterado trava a emissão da sua nota fiscal. E atenção, o erro na classificação pode gerar multas que variam de 1% a 5% do valor da operação, além da perda de créditos tributários que sua empresa poderia recuperar. Amigo empresário, a mensagem de hoje é clara. A contabilidade moderna não aceita mais o famoso eu acho. O C-Class Trib exige que você comece profundamente uma mudança no ato de vender. Não deixe para revisar seu cadastro de produtos apenas na hora de fechar o mês. Isso deve ser um processo contínuo. Minha recomendação para você hoje é: reúna sua equipe de compras e de vendas, sente com seu contador e faça um pente fino no seu cadastro. Verifique se cada item está com o C-Class Trib correto. Lembre-se que a rastreabilidade é total. O fisco sabe o que você comprou e vai cruzar com o que você está vendendo. Está em conformidade, não é apenas evitar multas. É garantir que sua empresa tenha saúde financeira para crescer com segurança nesse novo cenário de reforma tributária. Informação correta é o melhor investimento que você pode fazer pelo seu negócio. Use a contabilidade a seu favor e transforme esses códigos em estratégia de crescimento. Muito obrigado pela sua audiência, um grande abraço e até o próximo Momento Contábil.
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0: 10:26.
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0: 1:04.
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0: Muito obrigada. Vocês não sabem o prazer imenso que é estar aqui do lado do Luiz, que é uma grande honra.
1: Essa geração está chegando agora.
0: Valeu.
1: Obrigado a você. Belíssimo, né?

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4: 5 e 2.
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Pessoal da Rádio Universitária, ouvintes, é um prazer estar aqui falando com vocês, uma felicidade enorme. Espero que vocês ouçam bastante o 5A5, espero que o 5A5 compareça bastante por aqui. É muito bonito se encontrar na beleza da música e é uma honra estar aqui com vocês. Então, um beijo aí a todos os ouvintes.

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7: 73.
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9: Prezado ouvinte, prezada ouvinte. Boa noite para você que me ouve na quarta-feira e bom dia para você que me ouve ao domingo. Se você é empresário e deseja fazer o apoio cultural a este programa, entre em contato com a administração da Rádio FM Universitária.
10: Longe de ser o libertino problemático e rude, que se tornou o arquétipo do compositor romântico, Felix Mendelssohn era uma espécie de anomalia entre seus contemporâneos. Sua própria situação, marcada em grande parte pela tranquilidade doméstica e por uma carreira realizada sem entraves, contrasta fortemente com o Sturm und Drang, tempestade e ímpeto pessoal vivenciado por seus pares. Mendelssohn foi o único prodígio musical do século XIX cuja estatura artística podia rivalizar com a de Mozart. Ainda assim, seus pais resistiram a quaisquer impulsos de exploração comercial e pouparam o jovem Félix do estilo de vida estranho e extenuante que era o destino de muitos prodígios infantis. Ele e sua irmã Fanny tiveram aulas de piano. Ele também estudou violino e ambos ingressaram na Singakademie de Berlim. Carl Friedrich Zeiter, diretor da Singakademie, tornou-se o primeiro professor de composição de Mendelssohn. Mesmo na juventude, Mendelssohn transitava com naturalidade e elegância pelos círculos de influência da sociedade e na política, literatura e nas artes. Embora tenha frequentado a Universidade de Berlim por algum tempo, a maior parte de sua formação ocorreu por meio de amizades e viagens. A atuação de Mendels

0: A função envolvia reger sociedades corais e orquestrais, preparar a música para cultos religiosos e, mais tarde, atuar como intendente de novo, no novo teatro. Tensões com a proprietária do teatro levaram-no a renunciar a algumas de suas atribuições e a buscar um novo posto. Em 1835, Mendelssohn tornou-se diretor musical municipal em Leipzig, onde também passou a reger a orquestra Gewandhaus. Ele elevou o nível daquele conjunto, que já era próspero, a um novo padrão de excelência. Em 1838, casou-se com Cecile Jean Renaud, desfrutando de um casamento e de uma vida familiar idílicos, muito diferentes dos relacionamentos amorosos tumultuados que afetaram profundamente compositores como Berlioz, Chopin e Liszt. Ele era muito requisitado como regente e passou algum tempo atuando como compositor real e diretor musical em Berlim, mas manteve seu compromisso com a vida musical em Leipzig. Chegou a fundar um novo conservatório na cidade, instituição que permanece muito respeitada até hoje.
1: Após a Sinfonia Italiana, Mendelssohn esperou 7 anos antes de retornar ao gênero, compondo a Sinfonia número 2, em si bemol maior, opus 52, para as celebrações em Leipzig do quadricentésimo aniversário da invenção da imprensa. Para esse evento, Mendelssohn também compôs o seu Festgesang. Mendelssohn intitulou sua segunda sinfonia de Lobgesang, Canção de Louvor, e a descreveu como uma cantata sinfônica. Após sua primeira apresentação, em 25 de junho de 1840, em Leipzig, o Lobgesang tornou-se muito popular. Hoje em dia, raramente é apresentada. Mendelssohn concluiu revisões da obra em novembro de 1840, para publicação em 1841. A Sinfonia Lobgesang apresenta uma semelhança superficial com a Nona Sinfonia de Beethoven, pois começa com 3 movimentos instrumentais e termina com uma estrutura semelhante a uma cantata, apresentando vozes solo e coro. Além disso, o movimento lento é um conjunto de variações. Os movimentos instrumentais de Mendelssohn, no entanto, são em escala muito menor do que os de Beethoven. 4 dos 5 movimentos da sinfonia compartilham material. O tema principal do primeiro movimento aparece no trio do scherzo subsequente e está presente nas primeiras e últimas sessões do finale coral. Um ar cerimonial permeia o primeiro movimento, marcado maestoso con moto. O primeiro tema, saltando e descendo, recebe tratamento de desenvolvimento durante a transição para o segundo tema, que é muito semelhante a um tema do primeiro movimento da sonata em si bemol maior, opus 22, de Beethoven. O tema de ritmo pontuado da introdução aparece na seção de desenvolvimento, com seu caráter completamente alterado. Embora habilmente composto e orquestrado, o movimento parece sem inspiração. O segundo movimento, Allegretto de Mendelssohn, tem um tema que evoca a canção folclórica. Em 6x8, ela se assemelha a uma das canções gondolieres de Mendelssohn, de seus Lieder ohne Worte, em seu movimento de balanço. Uma sessão refrescante na área principal traz uma conversa entre cordas e sopros. Marcado o adágio religioso, o terceiro movimento é um conjunto de variações sobre uma melodia semelhante a uma canção. Parece que Mendelssohn tenta emular o uso ocasional de acordes simples e blocados por Beethoven para produzir um efeito maestoso. No entanto, a concepção

0: repetição da técnica de Mendelssohn faz com que o tema principal fique estagnado. Sua semelhança com o Adágio da Sinfonia Escocesa reside no tratamento da orquestra por Mendelssohn. A primeira seção da cantata é baseada no primeiro tema do movimento de abertura. Destaques do movimento incluem o revigorante refrão "Que todos os homens louvem um Senhor". Bastante comovente é o solo de tenor, "The Sorrows of the", com suas inflexões cromáticas, seguido por "Watchman, Will the Night Soon Pass". Ao longo desses dois números, Mendelssohn cria uma forte tensão dramática. Grande parte do que vem a seguir, no entanto, é anticlimático. O encerramento da cantata começa com uma fuga coral e segue para "Tudo que tem vida e fôlego, cante ao Senhor", um desenvolvimento coral do tema do primeiro movimento.
1: Nós vamos ouvir esta Sinfonia número 2 de Mendelssohn com a orquestra Tonhalle de Zurich, sob a regência de Paavo Järvi. O primeiro movimento tem um andamento maestoso con moto.

Ouvimos o primeiro movimento maestoso com moto da Sinfonia número 2, Opus 52, de Mendelssohn. Ouviremos a seguir o terceiro movimento, aliás, o segundo movimento, não é? Que é um alegreto um pouco agitado.

Acabamos de ouvir o segundo movimento, Allegretto, um pouco agitato, da Sinfonia número 2 de Mendelssohn. Ouviremos a seguir o terceiro movimento, Adagio religioso.

Ouvimos o terceiro movimento, Adágio Religioso, da Sinfonia número 2 de Mendelssohn. Ouviremos a seguir a sua cantata.

0: com a orquestra Tonhalle de Zurique, sob a regência de Paavo Järvi. Nós ouvimos a Sinfonia número 2 em Mi bemol maior, opus 52, de Felix Mendelssohn.
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4: Olá, seja muito bem-vindo a mais um Momento Contábil. É um prazer ter a sua companhia. Seja você que está nos ouvindo no rádio do carro, em casa ou direto da lida do campo. Hoje o nosso papo é fundamental para quem tira o sustento da terra ou possui propriedades fora do perímetro urbano. Vamos conversar sobre o ITR, o Imposto Territorial Rural. Muitas vezes, o produtor rural foca toda a sua energia na safra, no gado ou no clima, e acaba deixando a papelada tributária para a última hora. Mas olha, o ITR não é apenas mais uma guia a ser paga. Ele é um imposto federal que funciona como o IPTU do campo, mas com regras muito específicas que, se bem compreendidas, podem representar uma economia real e evitar dores de cabeça gigantescas com a Receita Federal. Mas afinal, quem é que precisa declarar o ITR? A regra é clara: se você é proprietário de terra rural, titular do domínio útil, possuidor a qualquer título ou usufrutário, você está no radar deste imposto. Não importa se a terra é produtiva ou não, o fato de ser uma área rural já gera obrigação. A única exceção são os casos de imunidade e isenção, que vamos detalhar daqui a pouco. Agora, vamos para a parte que todo mundo quer saber: como é feito o cálculo? O ITR não incide sobre tudo que você tem na fazenda. Ele incide sobre o que chamamos de VTN, valor da terra nua. Isso significa que as benfeitorias como casas, currais, cercas, pastagens cultivadas e florestas plantadas não entram na conta. O imposto é sobre o valor do solo bruto. A alíquota que você vai pagar é progressiva. Quanto maior a propriedade e menor o seu grau de utilização, maior será o imposto. Ou seja, o governo usa o ITR para desestimular terras improdutivas. Aqui entra um conceito que você já deve ter ouvido falar: o módulo fiscal. Ele é a unidade de medida expressa em hectares que varia de município para município. Por que ele é importante? Porque ele define se sua propriedade é considerada pequena, média ou grande para fins de isenção. Por exemplo, em muitas regiões, se você tem uma pequena gleba rural, que varia de 30 a 100 hectares dependendo da localização, e a explora sozinho ou com sua família, sem ter outro imóvel, você pode estar isento do imposto. Além da isenção para pequenas propriedades, existem benefícios para áreas de preservação. Se você tem áreas de preservação permanentes, as chamadas APPs, ou reserva legal devidamente averbadas e declaradas na ADA, Ato Declaratório Ambiental, junto ao IBAMA, essas áreas podem ser excluídas do imposto. É o governo dando um desconto para quem cuida do meio ambiente, mas atenção, não basta ter a mata, é preciso que a documentação ambiental esteja em

0: dia para garantir o benefício fiscal. E como fica a parte prática das obrigações? Todo ano, geralmente entre agosto e setembro, o produtor deve entregar a Declaração de Imposto sobre a Propriedade Territorial Rural, a DITR. O pagamento pode ser feito via DARF, em cota única ou parcelado, desde que o valor não seja inferior a R$ 100. Perder o prazo gera multa de 1% ao mês sobre o imposto devido, além de impedir a emissão da certidão negativa de débitos, que é exigida para conseguir crédito rural junto aos bancos. Falando em estratégia, como fazer o planejamento fiscal do ITR? O segredo está na precisão das informações. Muitos produtores erram ao declarar o valor da terra nua muito abaixo do mercado para pagar menos imposto. Mas isso pode gerar problemas na hora de vender a terra, aumentando o imposto de renda sobre o ganho de capital. O planejamento consiste em equilibrar um VTN justo com o máximo aproveitamento das áreas de exclusão, como as de preservação, e a comprovação correta do grau de utilização da terra. Se você produz grãos ou cria gado de forma eficiente, sua alíquota cai drasticamente. A organização contábil é a melhor amiga do produtor rural. Guardar notas fiscais de insumos, registro de vacinação de gado e laudos técnicos de produtividade não serve apenas para o controle interno. São essas provas que garantem que você paga o imposto justo, na alíquota correta, para quem produz. Sem a organização, você acaba pagando como se a terra fosse improdutiva e o prejuízo é certo. Para encerrar nosso encontro de hoje, fica um conselho. Não trate o ITR como uma mera formalidade. Ele é uma peça-chave na gestão de sua propriedade. Procure um contador especializado no setor agro. Esse profissional vai te ajudar a cruzar os dados do CAR, Cadastro Ambiental Rural, do ADA e da Declaração de ITR, garantindo que você aproveite todos os benefícios legais e mantenha sua terra produtiva e regularizada. Cuidar da contabilidade de sua fazenda é tão importante quanto cuidar da semente do solo. Com a orientação certa, você protege seu patrimônio e garante o crescimento do seu negócio. Muito obrigado pela sua audiência e até o próximo Momento Contábil.
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6: Oito e dezessete.
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9: No programa de hoje, estamos apresentando sinfonias de Mendelssohn e Schumann. Um dos grandes compositores do século XIX, Robert Schumann foi o artista por excelência, cuja vida e obra incorporaram a ideia de romantismo na música. Schumann sentia-se desconfortável com formas musicais maiores, como a sinfonia e o concerto. No entanto, obras representativas desses gêneros contêm momentos de grande beleza, expressando toda a amplitude de seu gênio lírico em canções e peças curtas para piano. A extraordinária habilidade de Schumann de traduzir estados profundos, delicados e às vezes passageiros da alma é exemplificada por obras como o ciclo de canções de Sterlibe, O Amor de um Poeta, inspirado em Heinrich Heine, e suas brilhantes coleções de pequenas peças para piano, iniciando Fantasiestück, peças fantásticas, Kinderzimmer, cenas da infância, e Waldzinnen, cenas da floresta. Como outros críticos observaram, Schumann cansou a união elusiva entre música e poesia, que poetas e músicos românticos definiram como o objetivo final da arte. O pai de Schumann era livreiro e incentivava os talentos musicais e literários de Robert. Robert começou a estudar piano aos 10 anos. Em 1828, matriculou-se na Universidade de Leipzig como estudante de direito, embora achasse a música, a filosofia e as tavernas de Leipzig mais interessantes do que o direito. Ele também iniciou estudos com um renomado professor de piano de Leipzig, Friedrich Wieck. Havia uma séria doença mental na família de Schumann, e o compositor, que provavelmente sofria de uma condição maníaco-depressiva, encarava a loucura como a típica combinação romântica de medo e fascínio. Mulherengo compulsivo e bebedor pesado, Schumann levou uma vida que agravou seus problemas psicológicos. Seus esforços para se tornar pianista de concerto fracassaram após desenvolver paralisia parcial da mão direita. Segundo uma história convencional, a lesão resultou do uso compulsivo de um dispositivo de fortalecimento de dedos por Schumann. Mas pesquisas mais recentes apontam para um envenenamento por mercúrio devido ao tratamento para sífilis. Schumann decidiu seguir carreira como compositor e compositor musical, cofundando a influente Neue Zeitschrift für Musik, a chamada atenção desde cedo com seus elogios proféticos a Chopin. Muitos de seus artigos assumem a forma de diálogos com a Liga de David, jovens artistas lutando contra os filisteus, liderados por seus alter egos, Florestan e Eusébio, destinados a representar as duas facetas contrastantes, uma efusiva, outra reservada, de sua personalidade. A música de Schumann, com suas mudanças bruscas de humor, também reflete sua vida interior, tumultuada. A talentosa filha pianista de Vic, Clara, cresceu e se apaixonou por Schumann, para o horror do pai. Apesar da oposição de Vic, Clara e Robert obtiveram o direito legal de se casar em 1840, um dia antes do 23º aniversário de Clara. Durante esse período, Schumann compôs com intensidade. Fascinado por um pensamento musical, ele trabalhava até a exaustão, cultivando entusiasticamente um gênero específico por um tempo. Por exemplo, 1841 foi um ano de canções, e ele levou o ciclo romântico ao seu auge. Ele praticamente inventou a curta, poética e descritiva obra romântica para piano, produzindo tais obras em gloriosa profusão, no final da década de 1830. Schumann abordou formas maiores na década de 1840, em parte por incentivo de Clara. Suas quatro sinfonias maduras mantêm um lugar no repertório, mas sua ópera Genoveva fracassou. Ele ocupou vários cargos musicais, lecionando no recém-fundado Conservatório de Leipzig, tornando-se eventualmente diretor musical da cidade de Düsseldorf, mas sem muito sucesso. Em 27 de fevereiro de 1854, ele se jogou nas águas geladas do Reno. Após seu resgate, ele voluntariamente entrou em um hospício. Embora tenha tido períodos de lucidez, sua condição piorou e ele faleceu lá em 1856, provavelmente de sífilis terciária. No outono de 1844, Clara transferiu a casa dos Schumanns para Dresden, onde Robert se recuperou o suficiente de um ataque aterrorizante de nervos para completar o concerto para piano em Lá menor para ela, em julho de 1845. Logo depois, começou a pensar em uma nova sinfonia, que acabou se tornando a terceira de suas quatro, embora publicada como número 2. Para combater os sintomas da sífilis, ele se imergiu em Bach, no qual surgiram várias obras contrapontísticas para órgão, piano de pedal e clavier convencional. Finalmente, em 12 de dezembro, uma súbita onda de inspiração o elevou tanto que ele esboçou o primeiro movimento de uma nova sinfonia em Dó maior em 3 dias. Avançou para o final no dia de Natal e em 28 de dezembro completou os esboços preliminares. No entanto, seu zumbido piorou, interferindo na concentração a longo prazo até 12 de fevereiro de 1846, quando ele começou a orquestrar o projeto. Schumann completou a orquestração da Sinfonia número 2 apenas 12 dias antes de sua estreia em Leipzig, em novembro, regida por Felix Mendelssohn, e logo depois adicionou 3 trombones às partes existentes, para sopros duplos, trompas e trompetes, coro de cordas e tímpanos. Como nas sinfonias Primavera, a primeira em Ré menor, de 1841, ele criou um motivo unificador e deu esse novo tema de lema aos metais, uma introdução profundamente sonora, sostenuto assai, ao movimento inicial, estruturado em sonata. Uma transição magistral inaugura a música rochosa e ousada de allegro ma non troppo, melancólica, caprichosa, refratária, nas próprias palavras de Schumann, que também deriva do lema. O lema também fundamenta as 3 sessões de canções do scherzo seguinte, allegro vivace, que possui 2 sessões de trio, como na Sinfonia Primavera. A primeira, encantadoramente bucólica, em Sol maior, a outra lírica, com um tema embutido baseado em nome de Bach, Si bemol, Lá dó e Si natural, que os alemães chamam de H. Em seguida, vem um adágio em Dó menor, tragicamente expressivo, cujo tema principal se assemelha à primeira sonata em trio da oferta musical de Bach. Esse é o único movimento adágio no cânone sinfônico de Schumann, verdadeiramente um grito do coração. Ele começou uma fuga no meio do caminho, mas não a completou, muito menos o desenvolvimento. A maré de melodia varreu tudo à sua frente. Incapaz de trabalhar por várias semanas após concluir o adágio, um Schumann curado assumiu o final. O principal tema de seu apropriadamente marcado Allegro Molto Vivace deixa o quarto para se exercitar ao ar livre. Embora tenha tomado emprestado o segundo tema do doloroso adágio, ele expurgou todos os traços de melancolia. O desenvolvimento subsequente de ambos os temas termina discretamente em Dó menor, quando o oboé solo cita uma frase melódica da última canção do ciclo A uma distante amada, de Beethoven, cujo texto começa com Então aceite essas canções. Este é o lema original, se combinam na coda comemorativa do que certamente é o sinfônico Monte Rainier, de Schumann. Nós vamos ouvir esta sinfonia número 2, em Dó maior, opus 61, de 1846, com a Orquestra Staatskapelle de Dresden, sob a regência de Wolfgang Schwalich. O primeiro movimento é Sostenuto assai, Allegro ma non troppo.

Ouvimos o primeiro movimento, Sostenuto assai, Allegro ma non troppo, da Sinfonia número 2, de Robert Schumann. Ouviremos a seguir o segundo movimento, que é um scherzo, no andamento Allegro vivace, com dois trios.

Esse foi o segundo movimento, Scherzo, Allegro vivace da Sinfonia número 2 de Schumann. A seguir nós ouviremos o terceiro movimento, que é um adágio expressivo.

Acabamos de ouvir o terceiro movimento, Adágio Expressivo, da Sinfonia número 2 de Robert Schumann. Nós ouviremos a seguir o último movimento, que é um Allegro molto vivace.

com a orquestra Staatskapelle de Dresden, sob a regência de Wolfgang Sawallisch. Nós ouvimos a Sinfonia número 2 em dó maior, opus 61, de Robert Schumann, composta em 1846. Com isso, nós encerramos o nosso programa Primeira Classe de hoje, que voltará ao ar na próxima quarta-feira, às 20 horas, como sempre, e será reprisado neste próximo domingo,

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3: 9:32.
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1: O programa de hoje é uma continuação da entrevista com o professor Paulo César Pinto de Oliveira, do curso de Direito da UFV. Nós falamos no bloco anterior sobre artes plásticas, direito, literatura, e agora vamos retomar a conversa pedindo ao professor que nos fale sobre sua relação com a música.
2: Pois é, Joelma, sou apaixonado por música, especificamente por música mineira. Eu sou um mineiro, vamos dizer, raiz, né? Assim, eu sou apaixonado pela cultura mineira em sentido amplo, em todas as suas formas de manifestação, tanto na literatura, como nas artes visuais, mas também na música, né? Eu sou apaixonado por Milton Nascimento, sou apaixonado por Clube da Esquina. É assim, não só de ouvir, de escutar, mas procurar ler, procurar estudar, procurar entender o campo de formação das obras, a relação entre esses artistas, né, e o seu tempo. Então, eu sou apaixonado pela música mineira. Eu acho muito interessante o modo como as letras, não só do Milton Nascimento, mas também de todos aqueles parceiros que se juntaram a ele, né, como Fernando Brant, que é também jurista, está falando de juristas, né? Fernando Brant, ele é advogado de formação, né? Ele também é ex-aluno da Faculdade de Direito da UFMG, né? Mas não só ele, Ronaldo Bastos, os irmãos Borges, o Lô Borges, né? Como é que eles de fato conseguem com as canções não só retratar a mentalidade mineira, as paisagens urbanas, as paisagens rurais, mas procurar de alguma maneira reconstruir a cultura mineira, tentar de alguma maneira captar, se é que é possível se falar nisso, captar um DNA da cultura mineira, né? Como é que a cultura mineira ela respira por todas as formas de artes possíveis, dentre elas a música. Mas mesmo que eu tenha toda essa paixão pela música mineira, eu me lamento por não ter nenhum talento para tocar instrumento. Eu tentei até aprender algumas vezes quando era criança violão, mas nunca consegui levar isso adiante, sabe? Acho que me faltava um pouco de disciplina também para aprender, assim, a tocar um instrumento. Eu posso dizer que isso é um desgosto que eu tenho comigo mesmo em relação à minha formação pessoal. Me faltou um talento para ser músico, vamos dizer assim, né?
1: Paulo, eu também não consegui desenvolver, infelizmente, nenhum talento para música e gostaria de perguntar qual a sua sugestão de música para seguirmos falando sobre livros e canções.
2: Bom, tinha indicado a canção do Jorge Benjor, Os Alquimistas Estão Chegando. Eu acho que essa canção ela retrata muito bem todo o temário que está num dos contos que, para mim, né, é um dos contos mais importantes da literatura brasileira, o A Hora e Vez de Augusto Matraga, que é o conto que fecha o Sagarana, né, o grande livro de 46, o João Guimarães Rosa. A gente está falando aqui, né, de cultura mineira, né, de mentalidade mineira, relação entre justiça, letras e arte. Eu acho que a obra do Guimarães Rosa talvez seja um dos principais campos em que a gente teria condições de recolher toda essa interface muito rica, né, entre justiça e arte. Né? Assim, falar sobre Guimarães Rosa é muito difícil. E essa canção do Jorge Benjor talvez tenha conseguido exprimir uma das dimensões que também está presente por toda a parte da obra do Guimarães Rosa, mas que nem sempre a gente dá a devida atenção. Porque a gente sempre lembra do Guimarães Rosa como esse autor que tem uma linguagem ligada, né, ao regionalismo, que é um texto que tem uma musicalidade muito própria, um texto que retrata a cultura mineira. Então, a gente tem várias chaves de leitura, né, do Guimarães Rosa. Toda a relação dele com essa mudança do Brasil, que no Brasil ligado ainda aos grandes jagunços, né, que lentamente vai desaparecendo, né, quando aparece a modernidade, isso é muito claro, né, no Grande Sertão Veredas, mas tem uma dimensão que é explorada, mas que às vezes a gente deixa passar batido, né, que é a dimensão que é chamada de metafísica, né. Por exemplo, o próprio Günter Lorenz, né, que é o tradutor do Guimarães Rosa para o alemão, tem uma entrevista muito marcante, está até no YouTube, né, entre o Guimarães Rosa e ele, em que ele vai dizer que essa dimensão metafísica talvez seja mais crucial da análise do seu texto. O próprio autor dizendo que ele enxergava sua obra como uma obra ligada à metafísica.

transcendência por trás dos personagens, né, dos enredos, dos temas da obra de Guimarães Rosa, né? O Guimarães Rosa, ele é um autor muito cuidadoso com a redação do texto. Então, há toda uma remissão a símbolos, uma remissão a nomes de lugares, assim, nomes de personagens, que nos permitem ver, né, enxergar uma interface com a literatura misteriosófica, né? O próprio Guimarães Rosa vai dizer nessa entrevista com ao Günter Lorenz que o Plotino, né, que é um autor da Antiguidade Tardia, né, que foi o responsável por exemplo, receber o Platão do mundo antigo Gabrilo ao mundo da Antiguidade Tardia, que depois deveria se tornar o mundo do Alto Medievo, né? Como essa dimensão de transcendência, né? Essa relação entre uno e múltiplo, está por toda parte da obra do Guimarães Rosa. Né? E nesse conto, né, é um conto muito interessante, é um conto que vai apresentar o enredo do Nhô Augusto Esteves, né? O Augusto Esteves da Pindaíba, né? Que era uma pessoa pérfida, né? Assim, que era um senhor de terras, decadente, né? E que acostumado ao autoritarismo, né? Ao mando, né? A maltratar a esposa e a filha, né? E acaba adquirindo dívidas, né? A esposa e a filha o abandonam. Então ele acaba sendo, acaba sofrendo, né? Uma tocaia do Major Consilva, que tenta matar, né? O Augusto Esteves durante essa tentativa de assassinato. Ele acaba então se lançando no precipício. As pessoas pensam que ele morreu, ele é acolhido, palavras de Guimarães Rosa, por um casal de pretos que vão cuidar dele. A partir daí, ele toma contato com o padre, ele se confessa a esse padre, e o padre diz a ele que a todos vai chegar o momento de se encontrar, de se obter a sua hora e vez, o momento da sua vida. E a partir daí, ele começa todo um processo de remissão, de arrependimento, de trabalho braçal, até encontrar, né, o bando do Joãozinho Bem-Bem, que é, né, o grande líder dos jagunços, né, do sertão. E a partir daí a sua vida muda de fato. Até que ele acompanha, né, ele encontra esse bando do Joãozinho Bem-Bem, acaba entrando numa luta com o próprio Joãozinho Bem-Bem e eles acabam morrendo, né, nessa briga. Né? E então dá para perceber que houve uma dimensão de redenção, né? Mas dá para a gente perceber esse próprio processo de sublimação que envolve, né, a literatura hermética, a literatura da alquimia. Porque a alquimia acabou sendo conhecida, né, como esse processo por meio do qual se procurava obter ouro em metais nobres a partir de metais mais densos, né? Como é o caso do chumbo. Mas a partir da literatura medieval também, a gente vê toda uma interface entre a alquimia e a transformação existencial. É como essa procura pelo elixir da longa vida também estava relacionada a essa necessidade de nos tornarmos pessoas melhores, de transcendermos os nossos anseios pessoais, nossos prazeres puramente corporais, e procurarmos, em meio à dimensão da vida vivida, vamos dizer assim, né? Procurar alcançar o sentido místico da nossa existência. Então, a alquimia, ela está muito ligada também, enquanto literatura, né, essa tentativa de nós mergulharmos na dimensão da nossa vida e percebemos o caráter extraordinário dos acontecimentos comuns que se dão com cada um de nós. Então, a transcendência, ela é lidada no nosso mundo, que é o mundo entrega técnica, de uma maneira muito pueril, né? A gente vê a transcendência como esse elemento fora da imanência, mas não. A gente tem uma reunião perfeita entre transcendência e imanência na vida de cada um de nós. Como as nossas vidas comuns são vidas que têm dimensões extraordinárias que passam despercebidas, né? E o Francisco Oteiza vai dizer que essa é a grande chave de leitura de grandes passagens da obra de Guimarães Rosa. Né? Por exemplo, o Conto Fantástico, né, que está nas primeiras histórias, A Terceira Margem do Rio, né? Essa imagem da terceira margem do Rio, como essa necessidade de nós chamarmos para nós, essa necessidade de termos as rédeas à vida, né? Termos a capacidade de nos colocarmos por sobre o devir das águas, encontrar ser em meio ao devir, né? Chamar para si o controle da vida, como o pai fez ao se colocar numa canoa por sobre o rio. Então, o rio tem a margem direita, a margem esquerda, mas a terceira margem do rio é a margem de cima, né? É ter a capacidade de enxergar para além do horizonte em meio ao fluxo da água. Então, essa dimensão que é buscada por esses personagens, como é o caso do Augusto Esteves, vão dizer esses autores, né, assim, leitores, assíduos do Guimarães Rosa, é uma dimensão que envolve esse aspecto místico. Então, assim como na alquimia há os três estágios de decomposição, né, os três estágios por meio do qual há esse processo de sublimação, a decomposição, o nigredo, o albedro, até se chegar, né, no rubredo, que há toda uma remissão, né, esse estágio de elevação da alma humana, está presente nas passagens do Nhô Augusto. Quando ele cai do precipício, então, ele vai se machucar muito, vai se quebrar, né, o seu corpo entra em estado de putrefação, né, e a partir daí ele é acolhido pela figura do pai Serapião, né, da mãe Quitéria, que atuou como se fossem pais e mães dele, permitem o seu renascimento. Né. Ainda é interessante que quando ele acorda, né, dessa queda, ele começa a chorar como uma criança, né, e ele está nu, sem roupas, demonstrando exatamente como se dá esse processo para o nascimento de uma nova vida, né, como ele abandona o estado nigredo, né, assim, da decomposição do corpo físico, e acorda para uma nova vida. Tanto que, se a gente acompanhar a redação do conto, a gente percebe que tão logo ele tem condições, Augusto Esteves tem condições de se colocar de pé, ele vai ajudar, né, o pai Serapião a passar enxofre no limoeiro.
Cavaleiro, porque ali tem um estado exatamente essa relação simbólica do Guimarães Rosa, né, de abandonar

0: elementos mais pesados, né, metais mais pesados para uma vida mais sublimada. Né? E a partir dele começa o processo de purgação. Ele narra o que aconteceu, o que ele fez para o padre, né, começa a trabalhar. Então, como se ele estivesse clareando a sua vida, albedo, né, até chegar ao processo em que ele encontra sua hora e vez na luta de vida e morte, né, com o Joãozinho Bem-Bem, que ele defende. Né, é um sertanejo que estava sendo ali, né, injustiçado pelas tropas do Joãozinho Bem-Bem e acaba perdendo a sua vida de maneira justa. Então, ele que era um senhor acostumado aos desmandos, acostumado ao uso da força, do autoritarismo, usa a força agora para um outro propósito mais nobre, que é defender o injusto, aquela pessoa que estava sendo ali naquele instante, é fustigada por essa tropa de malfeitores. E interessante que o Guimarães Rosa conclui o conto dizendo que a sua boca, a boca de Augusto Esteves, ele, quando ele morre, ela está toda ensanguentada, exatamente como um sinal, né, uma remissão, esse estado do rubrido que seria, né, segundo a literatura alquímica, a literatura hermética, esse estado de sublimação. Então, essa chave de leitura alquímica, as obras do Guimarães Rosa, eles dialogam, ela dialoga essa chave com a canção do Jorge Benjor. Ele vai apresentar, assim, os passos da trituração, da fixação, da destilação, da coagulação. E interessante que o Jorge Benjor diz na letra, né, trazem consigo cadinhos. Matraga, que é o nome, né, o apelido de Augusto Esteves, né, no conto, não é só um porrete, também é como se fosse um vaso usado pelos químicos, né, para fazer suas destilações. Então, como eu disse, é todo um jogo simbólico, hermético, as palavras, símbolos, nomes, né, lugares que são a todo tempo trazidos ao texto do Guimarães Rosa. Bom, acho que é isso.
1: Depois dessa bonita interpretação metafísica da narrativa de Guimarães Rosa, realizada pelo professor Paulo César, vamos ouvir a canção sugerida, Os Alquimistas Estão Chegando, de Jorge Benjor.
2: Senta. Senta. Não, não, senta. Não, não. Vai sair legal. Senta. Então tem que dançar dançando. Dançando.

0: Acabamos de ouvir a canção Os Alquimistas Estão Chegando, gravada no álbum A Tábua de Esmeralda, de 1974, de Jorge Benjor. E eu vou pedir ao professor Paulo César para falar mais um pouco para a gente sobre a canção, o conto de Guimarães Rosa, A Hora e a Vez de Augusto Matraga e o Direito.
1: Essa interface entre o conto do Guimarães Rosa e a canção do Jorge Benjor convida a gente para que a gente possa enxergar um dos campos de pesquisa relacionados à justiça, que é um tema caro a mim, de uma outra maneira. O Guimarães Rosa é um autor que nos convida a pensar a justiça como um jogo de forças que envolve a todo momento essa relação pendular, essa relação de tensão entre o bem e o mal. A gente ainda está muito preso a essa visão do jurídico, do justo, atrelada à jurisdição, né? Toda a dinâmica de tribunais, os processos, as sentenças. O Guimarães Rosa é um autor que, por meio de toda essa estrutura da literatura regional, da estrutura da redação que flita com o regional, ele nos convida a enxergar a justiça exatamente como um jogo de forças que envolve o bem e o mal, exatamente pensado, ou que pode ser pensado, por essa dimensão de metafísica, de transcendência. Essa necessidade que o direito tem, que o direito deveria ter até, de nos convidar a refletir a respeito do nosso comportamento, para que nós possamos nos tornar pessoas melhores. Eu acho que esse é um convite que a obra do Guimarães Rosa e a canção do Jorge Benjor têm a nos fazer. Essa necessidade que a gente tem de enxergar o direito como elemento de aprimoramento pessoal, de aprimoramento das relações humanas. E, afinal de contas, é exatamente sobre isso que a justiça trata, né? Em relação a isso que a justiça se constitui, né? Se aproxima, né? Essa necessidade de se ter uma estrutura de convivência social adequada. Então, as regras devem ser respeitadas não apenas porque há sanções, mas porque há todo um jogo de forças que envolve essa necessidade de sublimação, usando aí o termo alquímico, né? Então, eu penso que esse diálogo entre o conto do Guimarães Rosa e a canção do Jorge Benjor nos abrem exatamente o campo de reflexão acerca do caráter de transcendência da justiça para além de dinâmicas de processo, que é algo que a gente vai perdendo de vista agora no direito contemporâneo, mas que era algo muito caro, por exemplo, ao mundo histórico antigo. É algo muito caro, por exemplo, à civilização romana, era algo muito caro, né, à civilização da antiguidade tardia, né, do alto medievo, essa reconexão entre direito e vida, que se perdeu a partir do momento em que o direito acaba se tornando o sinônimo de leis. Então, eu penso que o texto do Guimarães Rosa, lido em conjunto com essa canção tão legal do Jorge Benjor, nos permitem enxergar a relação entre justiça e cosmos, vamos dizer assim, essa reconexão entre justiça e transcendência. Eu acho que isso faz falta, gente.
0: Tendo em mira o que o senhor acabou de falar sobre a reconexão com o cosmos, eu me recordo que em A Hora e a Vez de Augusto Matraga, há uma passagem na qual o Augusto um dia acorda sem o peso da consciência de que tudo que dá prazer, tudo que dá alegria é pecado. E aí ele, o narrador, diz que passou a rezar melhor e a aguardar sem pressa o dia da libertação. Então, a sua entrevista aguça nossa vontade de voltar a ler o Guimarães e queremos agradecer pela generosidade de compartilhar suas pesquisas, seu olhar para a literatura, o direito, as artes e por sua contribuição para as ciências humanas, letras e artes na UFV. Muito obrigada e desejamos contar com sua visita outras vezes ao Livros e Canções.
1: Eu só tenho a agradecer, professora Joelma, o gentil convite, a oportunidade de poder estar aqui conversando, né, nesse programa tão bacana, nesse projeto tão bacana, né? E dizer que foi uma grande honra para mim poder conversar também sobre o meu campo de atuação aqui no UFV. Porque a gente está numa universidade, uma universidade pública de nítida excelência, mas às vezes a gente se esquece, né, da própria dimensão do que a palavra universidade tem a nos dizer. Aquela uma noção que o mundo medieval tinha de uma maneira muito clara, né? A universidade surge no mundo medieval como uma universitas, né? Uma confluência de saberes. E o mundo medieval enxergava a formação universitária como uma reunião de artes de formação, né? As artes liberais, o trivium, o quadrivium, que era uma formação genuinamente interdisciplinar, transdisciplinar. Hoje, por mais que nós falemos sobre isso dioturnamente em nossas aulas, em nossas conferências, nossos encontros, orientações, às vezes a gente tem a dificuldade de colocar isso em prática. A gente ainda tem uma tendência a nos locomovermos de espaço universal de uma maneira muito encapsulada, muito embarreirada, né? Eu acho que o programa nos convida de fato a rompermos eventuais barreiras que nos afastam, principalmente dentro do grande campo das humanidades, em sentido amplo, né? Então, esse programa é um grande convite para a gente pensar a formação universal como uma formação humana, como formação antropológica, como formação cultural. É uma formação que requer conhecimentos jurídicos, mas também conhecimentos históricos, conhecimentos literários, conhecimentos sociológicos, conhecimentos geográficos, conhecimentos humanos em sentido amplo. A universidade ela tem que voltar a ter exatamente essa visão do papel da formação humana como campo de combate, né? Um campo refratário à técnica, que a técnica perpassa, né? Assim, todas as nossas relações interpessoais, profissionais, a gente está imerso ao mundo da técnica. E a formação cultural, a formação humana, que talvez seja o último anteparo que nos blindaria, né? Diante, né, de todo esse acervo técnico que a todo tempo nos consome, que nos demanda atenção, que nos tem requisições, que nos tem obrigações, né? Então a gente deve recolher do Guimarães Rosa, né, essa dimensão de tentar achar ainda a terceira margem do rio, sabe? É como se abrisse uma janela para a gente ter uma lufada de ar fresco. E o Livros e Canções fornece isso para a gente. Então acho que assim, é fantástico esse tipo de programa e fico muito feliz de ter tido a oportunidade de conversar aqui com vocês hoje. Obrigado.
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4: 10h33.
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foi, tem que deixar aí, cara. Eu tenho um amigo que fala assim: mulher, não me manda embora, porque eu choro e tudo. Que sujeito à toa, hein?

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4: Olá, seja muito bem-vindo a mais um Momento Contábil. É um prazer ter a sua companhia para desbravarmos juntos o universo dos números, dos impostos e, principalmente, da gestão do seu negócio. Se você vende produtos no Mercado Livre, na Amazon, na Shopee, ou se presta serviço através de aplicativos como iFood ou Uber, o assunto de hoje é vital para a saúde do seu bolso e para a continuidade da sua operação. Com o avanço da reforma tributária, um termo começou a ganhar holofotes e a tirar o sono de muitos empreendedores digitais. É o chamado split payment, ou em bom português, a divisão de pagamento. Mas não se assuste com o nome em inglês. A gente vai conversar hoje sobre como essa tecnologia vai mudar a forma como o imposto sai de sua venda e vai direto para o governo, sem nem passar pela sua conta bancária. Vamos entender como isso funciona na prática? Imagine que você vendeu uma camiseta por R$ 100 em um marketplace. No modelo tradicional, esse dinheiro entrava na conta da plataforma ou na sua conta bancária. E depois de um mês, você calculava o imposto e pagava a guia para o governo. O problema, na visão do fisco, é que entre a venda e o pagamento do imposto, muita coisa podia acontecer. O dinheiro sumia, a empresa fechava, o empreendedor simplesmente esquecia de pagar. O split payment foi criado para acabar com esse atraso. Ele é uma ferramenta tecnológica que faz a divisão do dinheiro no exato momento da transação. Quando o cliente passa o cartão ou paga o Pix, o sistema já identifica: X reais são do vendedor, Y reais são a comissão da plataforma e Z reais são o imposto, IBS e CBS. O valor do imposto é desviado automaticamente para o cofre do governo. É a chamada arrecadação em tempo real. Para quem vende online, a operação parece simples, mas a engenharia contábil por trás é bastante robusta. Vamos usar o exemplo de um lojista em um grande marketplace. O consumidor final compra um produto, por exemplo, por R$ 1.000. O sistema de pagamento, ou checkout, identifica as alíquotas da reforma tributária. Suponhamos uma alíquota somada de 25%. R$ 250 vão direto para a conta do governo. Os R$ 750 restantes são divididos entre a comissão da plataforma e o saldo líquido do vendedor. Isso muda drasticamente o fluxo de caixa. Antes, o vendedor tinha o valor bruto na mão por alguns dias. Agora, ele só recebe o valor líquido de impostos. Para as plataformas digitais, o desafio ainda é maior, pois elas se tornam responsáveis por garantir essa divisão sem que haja algum tipo de erro, sob pena de sanção pesada. Aqui entra o papel fundamental da contabilidade. Com split payment, o registro contábil não pode mais ser feito apenas por cima. É preciso uma rastreabilidade total. Cada venda gera um crédito tributário automaticamente. Se você comprou matéria-prima e já pagou o imposto nela, esse crédito precisa ser compensado com o que foi retido no split payment. As obrigações fiscais mudam de foco. O foco deixa de ser gerar uma guia de pagamento e passa a ser conferir se o sistema reteve corretamente. Se o sistema do marketplace calcular o imposto errado e reter a mais, o seu lucro vai embora. Se reter a menos, você pode ficar em dívida com a Receita Federal sem nem saber. A documentação fiscal, ou seja, as notas fiscais eletrônicas, precisam estar perfeitamente integradas ao sistema de pagamentos. Não são só os vendedores de produtos que entram nessa. Se você é um motorista de aplicativo ou entrega comida, o split payment também alcança sua prestação de serviço. O ISS, que agora vira parte do IBS, será retido na fonte. Isso traz uma formalização forçada para o setor, o que é bom para a transparência, mas exige que o profissional autônomo ou a pequena empresa de serviços tenha

0: é redução de burocracia no final do mês. Se o imposto já foi pago no ato da venda, o empreendedor gasta menos tempo gerando boletos e mais tempo focado em vender. Além disso, o split payment ajuda a combater a concorrência desleal. Aquele vendedor que não pagava impostos e conseguia preços muito baixos, agora terá o imposto retido automaticamente, igualando o campo do jogo para quem sempre trabalhou de forma correta. O split payment é o futuro batendo na porta. Para quem vende em marketplaces ou plataformas digitais, a regra de ouro agora é organização. Você precisa saber exatamente qual é a sua margem de lucro, já descontando a retenção automática. Não deixe para entender isso quando o dinheiro cair menor na sua conta. Procure seu contador de confiança, revise suas configurações de pagamento nas plataformas e certifique-se de que sua emissão de nota fiscal está sincronizada com seu recebimento. A reforma tributária traz mudanças profundas, mas quem se prepara não apenas sobrevive, como prospera. Obrigado pela sua audiência. Continue acompanhando nossas pílulas de conhecimento para manter o seu negócio sempre nos trilhos da legalidade e do lucro. Sucesso nas vendas e até o próximo Momento Contábil.
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2: Onze e dez.
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5: Está entrando no ar Reggae Power! Boa tarde, amigos ouvintes da Rádio Universitária FM de Viçosa, Minas Gerais. Está começando mais um Reggae Power, a força do reggae para você, que vai ao ar toda sexta-feira às 13 horas, com reapresentação domingo às 11 horas, sempre com produção e apresentação de Mr. Bulldog.
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5: É isso aí, meus amigos. Hoje eu vou trazer para vocês aí um recorte do reggae maranhense. É isso aí, Reggae Power e na Maranhão Style. Vamos que vamos. Vamos contar um pouco da história do reggae, como que ele chegou ali em São Luís do Maranhão até ela se tornar a Jamaica brasileira. É isso aí. O Maranhão é um estado ali daquela curvinha lá em cima do Brasil, na região Nordeste, né? E que tem uma proximidade ali com o Caribe. Então, a gente tem duas teorias aí que pairam dizendo por que que o reggae chegou ali no Maranhão. Uma, a galera fala que pelas proximidades ali, eles pegavam nas rádios, as rádios caribenhas, e começaram a curtir o reggae, entre outros estilos ali. E o reggae foi chegando pelas ondas sonoras do rádio. E outra corrente que afirmam que é mais verídica, que os navios, né, chegavam do Caribe, aportavam ali em São Luís do Maranhão, e os marinheiros traziam alguns compactos de vinil, né, naquela época, né, de reggae. E eles começaram a colocar esses vinil para tocar aí nas boates ali, nas festinhas, né, a interação ali dos marinheiros dentro da cidade de São Luís. Então essas músicas começaram a chegar e começaram a tocar, né, para a galera, e a galera começou a curtir o reggae. Dizem que então que tem essas duas teorias, né? Então, no primeiro bloco do Reggae Power, eu já vou trazer para vocês três clássicos do reggae daquela época que começou a influenciar a ilha de São Luís do Maranhão e a galera começar a curtir reggae. E durante o programa eu vou contando um pouquinho mais dessa história. Então vamos lá, no primeiro bloco teremos Gregory Isaacs, depois Dennis Brown e fechando Eric Donaldson. Então são três nomes aí que são considerados aí as grandes referências no reggae lá no Maranhão. Vamos que vamos então, curtindo Reggae Power e na Maranhão Style!

E no primeiro bloco do Reggae Power, você curtiu aí Eric Donaldson com I Forgot to Give You Love. Antes tivemos Dennis Brown com Here I Come. E abrindo o bloco, ele, Gregory Isaacs, Night Nurse. É isso aí, três pedras, como eles costumam dizer lá no Maranhão. Então, contando um pouco mais dessa história, né? Esses discos de vinil foram chegando aí, a galera foi curtindo, e esses vinilzinhos começou a chegar nas equipes de som, né? Que animavam os bailes da periferia, né? Então eles começaram a colocar esses reggae dentro do repertório e a população começou a curtir e dançar. Então dentro daquela soul music, daqueles estilos que rolavam nos bailes ali, começou a ter uns reggae também e a galera começou a dançar, inclusive dançar agarradinho, né? Depois a gente fala um pouquinho sobre isso. E para abastecer esses repertórios, né, a galera começou a curtir demais esse reggae e então os donos das equipes de som começaram a se deslocar para Jamaica para comprar os compactos ali na baseada. Então eles entravam tipo em sebo de vinil lá na Jamaica, eles compravam a passagem, só tinham dinheiro para ir, chegar lá, comprar e voltar. Então eles iam, compravam o máximo de discos sem nem ouvir, sem nem saber o que era, traziam e chegavam aqui e iam separando, né, esses discos e encontrando músicas que eles poderiam tocar aí nas noites e nos bailes, né, das suas equipes de som. Então isso tudo foi gerando aí uma demanda, foi gerando já o som se entranhando em São Luís do Maranhão. Então vamos curtir um pouco das músicas que eram garimpadas aí nessa época nos discos de vinil que a galera foi buscar lá na Jamaica. Vamos ouvir então Rosemarie, depois teremos Marco Roger e fechando ela, Titi Ross. Então lá vem três pedradas, segura aí que hoje o programa tá aí na Maranhão Style Reggae Power.

E no segundo bloco do Reggae Power e na Maranhão Style, você curtiu aí Titi Ross com How Do You Like? Antes tivemos Marco Roger com Everywhere I Do. E abrindo o bloco, Rosemarie, que também é considerada uma grande dama do reggae lá no Maranhão, uma grande expoente do reggae, né, que é desse estilo que a galera curte aí, que é o Lovers Rock. É, então tivemos ela, Rosemarie, com Like Shine of the Moon. Você está ligado no Reggae Power hoje aí na Maranhão Style. Daqui a pouquinho a gente volta.

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4: 11:39.
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2: Bom, estamos de volta com o nosso Reggae Power, hoje dedicado totalmente ao reggae maranhense, e vamos dando sequência e contando um pouco mais dessa história. Bom, com esse sucesso tremendo aí das equipes de som e da cultura jamaicana se entranhando na cultura de São Luís do Maranhão, as equipes de som, né, agora já com o nome de radiolas, né, já naquela estética do formato sound system jamaicano, já coloridas, pintadas com suas identidades, né, e começaram a disputar território, não só musical, como também local, né, cada bairro tinha sua radiola, sua zona de ação, e era realmente como se eles brigavam por esse monopólio, né? E essa briga até se acirrou aí, né? A gente tem relatos aí de brigas mesmo, né? E para as radiolas adversárias não copiarem, né, as músicas de sucesso, cada uma conseguia garimpar esse sucesso, soltava esse sucesso e não queria que as outras radiolas também tocassem essas músicas, né? Então o que eles faziam? Pegavam esses compactos que eles buscavam na Jamaica, raspavam o selo do meio, né, e rebatizavam suas músicas aí com o melô, né? Eles chamavam de melô, melô de não sei o quê, melô do caminhoneiro, melô, né? Eles rebatizavam, muitas vezes pelo som das palavras ali, alguma palavra que tinha uma sonoridade, eles botavam, outras por causa de contexto social, outras dedicadas a alguém, mas isso começou a virar uma cultura também. E aí eu vou trazer nesse terceiro bloco para vocês justamente essa cultura da radiola, inclusive vocês vão ouvir vozes aí, né, marcando as canções, né? E eu não sei de quem são as músicas, eu não sei o nome das músicas, mas elas já me veio assim como melô. Então vamos curtir aí, né, melô da Valéria, depois melô dos caminhoneiros e fechando melô da Mila. É isso aí, é a cultura jamaicana invadindo o reggae power e na Maranhão style.
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E no terceiro bloco do Reggae Power, você curtiu aí três pedras aí do Maranhão, que eu também não sei o nome delas, eu não sei quem canta, mas eu sei que lá se chama assim. Então ouvimos Melô da Mila, antes tivemos Melô dos Caminhoneiros e abrindo o bloco Melô da Valéria. Você está ligado no Reggae Power, a cultura jamaicana no Maranhão e na Maranhão Style. E com a música jamaicana sendo totalmente difundida na ilha de São Luís do Maranhão, as rádios também começaram a tocar reggae, né? Isso entrou na programação das rádios formais, inclusive. Antes era uma questão mais de periferia e depois começou a invadir a programação da capital do estado, né? Então todo esse movimento também influenciou o quê? Os músicos locais, né? Então vou contar uma historinha aqui da primeira banda que surgiu lá. Então a primeira banda surgiu na Escola de Cegos de São Luís do Maranhão, com o nome de Banda Reflexo, e tinha lá entre seus integrantes Zé Orlando nos vocais, Aquiles Rabelo no contrabaixo, Neto Enes na guitarra, Frazão nos teclados e Joãozinho na bateria. Todos eles cegos, né? Alunos da Escola de Cegos do Maranhão. E já faziam muito sucesso tocando os sucessos da radiola, mas na versão com banda. Até que em 1986, o radialista Fauzi Baidum se junta à banda e dando origem a uma das maiores bandas de reggae do Brasil,

0: Célia Sampaio, que é considerada aí a dama do reggae lá em São Luís do Maranhão. E fechando uma safra após aí, uma galera mais recente aí, de uns 15 anos pra trás, mais ou menos, se Foi chama Nego Banco. Então vamos lá, curtindo agora
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0: Com vocês, Volume Tribo de Já, Célia Sampaio e Nego Banco no Reggae Power e na Maranhão Style.

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Maranhão assumiu a relevância do reggae enquanto cultura forte, né, no seu estado, principalmente São Luís do Maranhão, criando aí políticas públicas de cultura, de turismo e de desenvolvimento econômico, todo voltado para a cultura reggae, inclusive, né, rebatizando São Luís do Maranhão como a capital brasileira do reggae, a Jamaica brasileira. Bom, é isso aí, minha gente. Espero que vocês tenham curtido o programa de hoje, voltado todinho para a cultura reggae do Maranhão. É muito bom a gente poder conhecer um pouco, né, esse Brasil tão grande, a cultura reggae tão grande no nosso país. Aqui em Minas Gerais, nós estamos fazendo um programa diretamente de Viçosa, né, tocando reggae aí, Viçosa, que tem uma tradição de reggae aí de mais de 30 anos também. Como que essa cultura é forte e tão peculiar e tão regionalizada, né? Vários estilos. Hoje falamos do reggae maranhense. É isso aí, contribuição feita. Lembrando que o nosso programa Reggae Power vai ao ar toda sexta-feira às 13 horas, com reapresentação domingo às 11 horas da manhã, aqui pela Universitária FM 100,7 de Viçosa, Minas Gerais, com produção e apresentação de Mr. Bulldog. Um grande abraço para vocês, até a semana que vem com mais um Reggae Power, a força do reggae para você. 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

0: Naquela época, a gente começava uma banda de rock pra gente, se a gente conseguia mudar o mundo.
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3: Meio-dia e 35.
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A radioatividade leva até vocês mais um programa da série a série. Dedique uma canção a quem você ama. Eu tenho aqui em minhas mãos uma carta. Uma carta de um ouvinte que nos escreve e assina com um singelo pseudônimo de Mariposa.

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0: 1 e 2.
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2: Uma e 32.
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8: 2 e 3.
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6: Seja muito bem-vindo a mais um Momento Contábil. É um prazer ter a sua companhia para conversarmos sobre o que há de mais atual no mundo das finanças e dos impostos. Hoje o nosso assunto parece ter um nome complicado, mas eu garanto que ele vai fazer parte do seu dia a dia, tanto quanto o seu CPF. Vamos falar sobre o CCLESTRIB, o Código de Classificação de Tributação. Se você é empresário, gestor ou trabalha com vendas, já deve ter percebido que a reforma tributária não mudou apenas o nome dos tributos para CBS e IBS. Ela mudou a forma como a gente conversa com o fisco. Imagine que você tem uma loja e vende centenas de itens. Como é que o governo sabe exatamente quanto cobrar de impostos sobre uma garrafa de água mineral e quanto cobrar sobre um refrigerante? A resposta está na classificação tributária. E é aqui que o CCLESTRIB entra em cena como um grande protagonista dessa nova era contábil. Para a gente começar do jeito certo, vamos definir. O CCLESTRIB é como se fosse o RG tributário de cada mercadoria ou serviço. Antigamente, a gente se baseava muito no NCM, Nomenclatura Comum do Mercosul, para definir o imposto. O problema é que o NCM descreve o que o produto é, por exemplo, se ele é uma camisa de algodão. Mas nem sempre ele dizia, com clareza, como aquele produto deveria ser tributado no novo sistema de IVA dual. O CCLESTRIB veio para resolver isso. Ele é uma tabela unificada que vincula o produto diretamente à sua alíquota de CBS, que é o tributo federal, e IBS, que é o tributo estadual e municipal. Sem ele, o sistema de split payment, que é aquela divisão automática do imposto no momento do pagamento que já contamos aqui no programa, simplesmente não funciona. Se o código estiver errado, o cálculo sai errado. E o problema sobra para quem? Para o empresário e para o contador. A grande diferença que você precisa entender é que a classificação do produto é uma coisa e a classificação tributária é outra. Vamos a um exemplo prático para facilitar. Imagine dois produtos eletrônicos, um tablet e um leitor de livros digitais. Fisicamente, eles são parecidos, mas tributariamente, o leitor de livros pode ter uma imunidade ou alíquota zero, por ser considerado livro, enquanto o tablet paga uma alíquota cheia efetiva. Outro exemplo clássico da reforma é o imposto seletivo. o famoso imposto do pecado. Se você vende água mineral, o Seclestrib vai indicar uma tributação padrão ou reduzida. Mas se você vende uma bebida açucarada, o código será diferente para sinalizar que ali deve incidir o imposto seletivo. Percebe a responsabilidade? Se você cadastrar o refrigerante com código de água, você está sonegando imposto sem saber. Se cadastrar a água com o código do refrigerante, está jogando dinheiro fora, pagando mais impostos. Onde é que esse código aparece? Em todo lugar. Ele deve estar configurado no sistema de gestão, o ERP, e vai sair impresso em cada nota fiscal eletrônica que sua empresa emitir. É através desse código que os bancos e as operadoras de cartão de crédito sabem quanto devem reter de imposto no ato da venda. Os erros mais comuns que temos visto nos escritórios de contabilidade são: uso de códigos genéricos, tentar classificar tudo em um código outros para ganhar tempo. Isso é um convite para fiscalização eletrônica imediata. Outro erro é a confusão entre mercadorias e serviços. Na reforma, a linha entre produtos e serviços fica muito tênue, mas o Seclestrib exige uma precisão. O terceiro erro mais comum é a falta de atualização. As tabelas do governo mudam. Usar um código que foi extinto ou alterado trava a emissão da sua nota fiscal. E atenção! O erro na classificação pode gerar multas que variam de 1% a 5% do valor da operação, além da perda de créditos tributários que sua empresa poderia recuperar. Amigo empresário, a mensagem de hoje é clara. A contabilidade moderna não aceita mais o famoso eu acho. O Seclestrib exige que você comece profundamente uma mudança no ato de vender. Não deixe para revisar seu cadastro de produtos apenas na hora de fechar o mês. Isso deve ser um processo contínuo. Minha recomendação para você hoje é: reúna sua equipe de compras e de vendas, sente com seu contador e faça um pente fino no seu cadastro. Verifique se cada item está com o Seclestrib correto. Lembre-se que a rastreabilidade é total. O fisco sabe o que você comprou e vai cruzar com o que você está vendendo. Está em conformidade, não é apenas evitar multas. É garantir que sua empresa tenha saúde financeira para crescer com segurança nesse novo cenário de reforma tributária. Informação correta é o melhor investimento que você pode fazer pelo seu negócio. Use a contabilidade a seu favor e transforme esses códigos em estratégia de crescimento. Muito obrigado pela sua audiência, um grande abraço e até o próximo Momento Contábil.
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0: Duas e trinta e nove.
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1: 3:33. 100,7 Universitária FM.

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0: Lúcio.
1: Fala, meu irmão.
0: Ela tem o nariz levantado.
1: Tem.
0: Os olhos verdinhos.
1: É mesmo?
0: Bastante puxados.
1: Pô, duro.
0: Cabelo castanho, né?
1: É, e uma pinta do lado.
0: Ah, pinta. Ela é minha Teresa da praia.
1: Pois sim. Se ela é tua, é minha também.
0: Não pode ser.

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0: máximo estar aqui cantando com o Roberto Carlos, gente. Ainda mais com essa música das curvas. Eu fico pensando nas outras curvas.
1: Com certeza, com certeza. 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
6: 5:25.
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0: Valeu, galera! Muito obrigado por essa energia de vocês. Bom, agora a gente vai cantar um bloco de músicas bem dançantes, que inclusive tem canções de Luiz Gonzaga. E eu quero ver todo mundo cantando comigo. Vamos lá!
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4: Olá, seja muito bem-vindo a mais um Momento Contábil. É um prazer ter a sua companhia. Seja você que está nos ouvindo no rádio do carro, em casa ou direto da lida do campo. Hoje o nosso papo é fundamental para quem tira o sustento da terra ou possui propriedades fora do perímetro urbano. Vamos conversar sobre o ITR, o Imposto Territorial Rural. Muitas vezes, o produtor rural foca toda a sua energia na safra, no gado ou no clima e acaba deixando a papelada tributária para a última hora. Mas olha, o ITR não é apenas mais uma guia a ser paga. Ele é um imposto federal que funciona como o IPTU do campo, mas com regras muito específicas que, se bem compreendidas, podem representar uma economia real e evitar dores de cabeça gigantescas com a Receita Federal. Mas afinal, quem é que precisa declarar o ITR? A regra é clara. Se você é proprietário de terra rural, titular do domínio útil, possuidor a qualquer título ou usufrutário, você está no radar deste imposto. Não importa se a terra é produtiva ou não, o fato de ser uma área rural já gera obrigação. A única exceção são os casos de imunidade e isenção, que vamos detalhar daqui a pouco. Agora, vamos para a parte que todo mundo quer saber. Como é feito o cálculo? O ITR não incide sobre tudo que você tem na fazenda. Ele incide sobre o que chamamos de VTN, Valor da Terra Nua. Isso significa que as benfeitorias como casas, currais, cercas, pastagens cultivadas e florestas plantadas não entram na conta. O imposto é sobre o valor do solo bruto. A alíquota que você vai pagar é progressiva. Quanto maior a propriedade e menor o seu grau de utilização, maior será o imposto. Ou seja, o governo usa o ITR para desestimular terras improdutivas. Aqui entra um conceito que você já deve ter ouvido falar, o módulo fiscal. Ele é a unidade de medida expressa em hectares que varia de município para município. Por que ele é importante? Porque ele define se sua propriedade é considerada pequena, média ou grande para fins de isenção. Por exemplo, em muitas regiões, se você tem uma pequena gleba rural, que varia de 30 a 100 hectares dependendo da localização, e a explora sozinho ou com sua família, sem ter outro imóvel, você pode estar isento do imposto. Além da isenção para pequenas propriedades, existem benefícios para áreas de preservação. Se você tem áreas de preservação permanentes, as chamadas APPs, ou reserva legal devidamente averbadas e declaradas na ADA, ato declaratório ambiental junto ao IBAMA, essas áreas podem ser excluídas do imposto. É o governo dando um desconto para quem cuida do meio ambiente, mas atenção, não basta ter a mata, é preciso que a documentação ambiental esteja em dia para garantir o benefício fiscal. E como fica a parte prática das obrigações? Todo ano, geralmente entre agosto e setembro, o produtor deve entregar a Declaração de Imposto sobre a Propriedade Territorial Rural, a DITR. O pagamento pode ser feito via DARF, em cota única ou parcelado, desde que o valor não seja inferior a R$ 100. Perder o prazo gera multa de 1% ao mês sobre o imposto devido, além de impedir a emissão da certidão negativa de débitos, que é exigida para conseguir crédito rural junto aos bancos. Falando em estratégia, como fazer o planejamento fiscal do ITR? O segredo está na precisão das informações. Muitos produtores erram ao declarar o valor da terra nua muito abaixo do mercado para pagar menos imposto. Mas isso pode gerar problemas na hora de vender a terra, aumentando o imposto de renda sobre o ganho de capital. O planejamento consiste em equilibrar um VTN justo com o máximo aproveitamento das áreas de exclusão, como as de preservação, e a comprovação correta do grau de utilização da terra. Se você produz grãos ou cria gado de forma eficiente, sua alíquota cai drasticamente. A organização contábil é a melhor amiga do produtor rural. Guardar notas fiscais de insumos, registro de vacinação de gado e laudos técnicos de produtividade não serve apenas para o controle interno. São essas provas que garantem que você paga o imposto justo, na alíquota correta, para quem produz. Sem a organização, você acaba pagando como se a terra fosse improdutiva e o prejuízo é certo. Para encerrar nosso encontro de hoje, fica um conselho. Não trate o ITR como uma mera formalidade. Ele é uma peça-chave na gestão de sua propriedade. Procure um contador especializado no setor agro. Esse profissional vai te ajudar a cruzar os dados do CAR, Cadastro Ambiental Rural, do ADA e da Declaração de ITR, garantindo que você aproveite todos os benefícios legais e mantenha sua terra produtiva e regularizada. Cuidar da contabilidade de sua fazenda é tão importante quanto cuidar da semente do solo. Com a orientação certa, você protege seu patrimônio e garante o crescimento do seu negócio. Muito obrigado pela sua audiência e até o próximo Momento Contábil.
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1: 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Oswaldinho e Roberto Stanganelli vão prestar uma homenagem ao homem sofrido do meu Nordeste, ao homem do campo, ao homem da roça, ao homem da cidade. 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
5: Olá, seja muito bem-vindo a mais um Momento Contábil. É um prazer ter a sua companhia para desbravarmos juntos o universo dos números, dos impostos e, principalmente, da gestão do seu negócio. Se você vende produtos no Mercado Livre, na Amazon, na Shopee, ou se presta serviço através de aplicativos como iFood ou Uber, o assunto de hoje é vital para a saúde do seu bolso e para a continuidade da sua operação. Com o avanço da reforma tributária, um termo começou a ganhar holofotes e a tirar o sono de muitos empreendedores digitais. É o chamado split payment, ou em bom português, a divisão de pagamento. Mas não se assuste com o nome em inglês. A gente vai conversar hoje sobre como essa tecnologia vai mudar a forma como o imposto sai de sua venda e vai direto para o governo, sem nem passar pela sua conta bancária. Vamos entender como isso funciona na prática? Imagine que você vendeu uma camiseta por R$100 em um marketplace. No modelo tradicional, esse dinheiro entrava na conta da plataforma ou na sua conta bancária. E depois de um mês, você calculava o imposto e pagava a guia para o governo. O problema, na visão do fisco, é que entre a venda e o pagamento do imposto, muita coisa podia acontecer. O dinheiro sumia, a empresa fechava, ou o empreendedor simplesmente esquecia de pagar. O split payment foi criado para acabar com esse atraso. Ele é uma ferramenta tecnológica que faz a divisão do dinheiro no exato momento da transação. Quando o cliente passa o cartão ou paga o Pix, o sistema já identifica X reais são do vendedor, Y reais são a comissão da plataforma e Z reais são o imposto, IBS e CBS. O valor do imposto é desviado automaticamente para o cofre do governo. É a chamada arrecadação em tempo real. Para quem vende online, a operação parece simples, mas a engenharia contábil por trás é bastante robusta. Vamos usar o exemplo de um lojista em um grande marketplace. O consumidor final compra um produto, por exemplo, por R$1.000. O sistema de pagamento, ou checkout, identifica as alíquotas da reforma tributária. Suponhamos uma alíquota somada de 25%. R$ 250 vão direto para a conta do governo. Os R$ 750 restantes são divididos entre a comissão da plataforma e o saldo líquido do vendedor. Isso muda drasticamente o fluxo de caixa. Antes, o vendedor tinha o valor bruto na mão por alguns dias. Agora, ele só recebe o valor líquido de impostos. Para as plataformas digitais, o desafio ainda é maior, pois elas se tornam responsáveis por garantir essa divisão sem que haja algum tipo de erro, sob pena de sanção pesada. Aqui entra o papel fundamental da contabilidade. Com split payment, o registro contábil não pode mais ser feito apenas por cima. É preciso uma rastreabilidade total. Cada venda gera um crédito tributário automaticamente. Se você comprou matéria-prima e já pagou o imposto nela, esse crédito precisa ser compensado com o que foi retido no split payment. As obrigações fiscais mudam de foco. O foco deixa de ser gerar uma guia de pagamento e passa a ser conferir se o sistema reteve corretamente. Se o sistema do marketplace calcular o imposto errado e reter a mais, o seu lucro vai embora. Se reter a menos, você pode ficar em dívida com a Receita Federal sem nem saber. A documentação fiscal, ou seja, as notas fiscais eletrônicas, precisam estar perfeitamente integradas ao sistema de pagamentos. Não são só os vendedores de produtos que entram nessa. Se você é um motorista de aplicativo ou entrega comida, o Split Payment também alcança sua prestação de serviço. O ISS, que agora vira parte do IBS, será retido na fonte. Isso traz uma formalização forçada para o setor, o que é bom para a transparência, mas exige que o profissional autônomo ou a pequena empresa de serviços tenha um controle muito rígido sobre suas taxas e recebíveis. O Split Payment não é um novo imposto, mas uma nova forma de cobrar os impostos, IBS e CBS, trazidos pela reforma tributária. O valor final da carga tributária depende de sua categoria, mas a forma de pagamento será imediata. O maior desafio é a tecnologia. Pequenos e-commerces, que utilizam plataformas próprias, precisarão utilizar seus gateways de pagamentos para suportar essa divisão. Por outro lado, a grande oportunidade é a redução de burocracia no final do mês. Se o imposto já foi pago no ato da venda, o empreendedor gasta menos tempo gerando boletos e mais tempo focado em vender. Além disso, o Split Payment ajuda a combater a concorrência desleal. Aquele vendedor que não pagava impostos e conseguia preços muito baixos, agora terá o imposto retido automaticamente, igualando o campo do jogo para quem sempre trabalhou de forma correta. O Split Payment é o futuro batendo na porta. Para quem vende em marketplaces ou plataformas digitais, a regra de ouro agora é organização. Você precisa saber exatamente qual é a sua margem de lucro, já descontando a retenção automática. Não deixe para entender isso quando o dinheiro cair menor na sua conta. Procure seu contador de confiança, revise suas configurações de pagamento nas plataformas e certifique-se de que sua emissão de nota fiscal está sincronizada com seu recebimento. A reforma tributária traz mudanças profundas, mas quem se prepara não apenas sobrevive, como prospera. 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Sucesso nas vendas e até o próximo Momento Contábil.
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1: Bem-vindos, estamos de volta com o Aqui Jazz, um programa inteiro dedicado ao jazz. Hoje, o Aqui Jazz faz um programa com música brasileira embalando e embalada pelo jazz. E também celebra o músico brasileiro antes que acabe setembro. E começamos com um álbum que é quase um clichê quando o assunto é jazz e bossa nova. Getz and Gilberto. Claro, estamos falando de João Gilberto e do saxofonista Stan Getz. Aliás, um álbum que eu tenho lá em casa, mas isso não tem a menor importância. Bem, esse foi o álbum do ano no Grammy de 1965. E vamos começar com a também premiada com o Grammy de melhor gravação daquele ano, Garota de Ipanema, de e com Tom Jobim, João Gilberto, Stan Getz e a voz de Astrud Gilberto.

0: ouvimos Caxangá, de Milton Nascimento e Fernando Brant, nas mãos do pianista, compositor e arranjador Antônio Adolfo. Antes, o jazz e a soul music, que também fala brasileiro, com Lenine e a sua mistura de Miami com Copacabana em Jaxou brasileiro. E abrimos com Garota de Ipanema, de e com Tom Jobim, João Gilberto, Stan Getz e a voz de Astrud Gilberto.
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0: Continuamos com o melhor do jazz, hoje com a música e os músicos brasileiros embalando e embalados pelo jazz. Agora, o maestro soberano, o nosso Tom Jobim, virou nome de música. É isso mesmo, Antonius Song, de Michael Franks, aqui na gravação de voz e guitarras do norte-americano Léo Cidran, do mineiro Léo Minax e a gaita do francês Olivier Uriot. Enfim, vamos com a música do Antônio.

0: Ouvimos How Insensitive, ou, em bom português, Insensatez, na gravação do cantor inglês Sting e, claro, Tom Jobim. Antes, Bancarrota Blues, um blues na letra e melancolia com Chico Buarque de Holanda. E abrimos com a música do Antônio, ou Antônio Song, de Michael Franks.
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0: 8h34.
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3: No terceiro bloco, continuamos com instrumentos, vozes e versões para fazer você gostar de jazz. Hoje, em bom português. Agora, começamos com uma explicação de por que o jazz se estranhou com o samba nos anos 50 e 60. E quem conta essa história é a conhecida Influência do Jazz, de 1961, de um dos precursores da bossa nova, Carlinhos Lyra, que morreu aos 90 anos em 2023. Vamos com a Influência do Jazz na gravação de Paula Morelenbaum.

0: Ouvimos Water to Drink, ou Água de Beber, de Tom Jobim, com o guitarrista Lee Ritenour e o pianista Dave Grusin. E abrimos o bloco com Influência do Jazz, de Carlinhos Lira, na gravação de Paula Morelenbaum.
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0: No último bloco, continuamos com músicos e a música brasileira embalada pelo jazz. Agora, vamos com o romantismo e o lirismo do jazz em bom português. A música é Outono no Rio, de Ed Mota e Ronaldo Bastos, uma balada que lembra o melhor do jazz dos anos 40 e 60. Enfim, vamos com Ed Mota em Outono.

0: Ouvimos a cantora e pianista brasileira Eliane Elias e a sua conhecida Little Paradise. E abrimos o bloco com Outono no Rio, de Ed Mota e Ronaldo Bastos, com Ed Mota.
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0: Agora, para terminar, não poderia ficar melhor. Antes disso, para ouvir de novo esse e outros programas como esse, acesse SoundCloud, o tocador do Aqui Jaz. Enfim, vamos terminar com o nosso Cole Porter, ou George Gershwin, como queiram. Claro, estamos falando do velho e bom Tom Jobim, que invadiu o jazz do norte em meados do século XX. Na verdade, vamos com uma dupla de peso, Frank Sinatra e Tom Jobim. E é curioso que o primeiro álbum, Sinatra e Jobim, foi indicado ao Grammy de 1968. E pasmem, o álbum perdeu, e perdeu para ninguém menos que Sgt. Pepper's, álbum dos Beatles. Bem, fica combinado que ninguém perdeu. Nós ganhamos, e por isso mesmo, vamos com Wave, música de Tom Jobim, com ele e, claro, Frank Sinatra.

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